0: podemos sonhar um pouco mais, que sacamos uns pontitos de apoio. Ilusionada de estar aqui. Eu joguei em Espanha há como 6 ou 7 anos. Estive em Portugal muitos anos e me encantava estar aí. Mas o Santi era um pesado que falava sempre comigo. E depois, creio que a ilusão de las ticas me hicieron fichar com Rodilhas. Eu via suas redes sociais e estavam encantadas em estar em primeira. Era um sonho para elas e agora também é um sonho para mim.
1: 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Tenemos a la asturiana Illana Martín en el quinteto inicial sobre la cancha. De momento, 4 minutos 11 segundos para el final del primer cuarto. Australia 13, España 15.
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